0: Voltar para o ar, né? Se dá para ver a sua água.
1: Bukan seperti sebagai orang.